Boa noite, povo lindo. Muito bem-vindos. Olá, Julio, como estás? Sari, bem-vindos. Uma nova transmissão aqui desde Lima, Peru, Bossa Nova Peru Radio, com grandes clássicos em português, inglês e espanhol. Que pontualidade hoje, chicos. Gracias, Sari, gracias, Julio.

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0: Quando alguém fala de Bonnie e Clyde, logo se pensa em seus crimes. Mas eles tiveram também seus momentos bons e se amaram. Vamos contar aqui uma história diferente sobre os dois. Vamos contar aqui a história de amor de Bonnie e Clyde.
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0: também não vamos.
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0: Se você encontrar alguém que procura, verá que o amor é quase loucura. Multiplicai-vos, é a grande lição. 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

E a gente está falando de amor, nada melhor do que homenagear as mulheres. 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

0: A partir de agora vai começar mais um Love Memories, o programa que vai mais fundo ao seu coração. Eu sou o DJ Daniel Santana e junto aqui com o meu amigo DJ José Aires, vamos trazer 2 horas das mais lindas músicas românticas de todos os tempos para você, amigo ouvinte, que está aí em qualquer lugar do planeta nos ouvindo, curtir essas músicas e, de repente, ao lado da pessoa amada. Mas se não está ao lado da pessoa amada, manda um aviso, um recado, um torpedo dizendo que vai começar mais um programa Love Memories pela Rádio Atividade 860 do Rio de Janeiro, Bossa Nova Peru Rádio de Lima, no Peru, Rádio PA News de Portugal, Rádio Xiga do Japão, MKK Web Rádio de São Paulo, Rádio Alta Frequência de São Paulo, Old Robert Media do Equador, Rádio Atlântico de Cabo Verde, Rádio 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Rádio Poeira, de Marechal Cândido Rondon, no Paraná, e Rádio Top Mix, de São Caetano do Sul, em São Paulo. É um prazer sempre imenso saber que você está aqui conosco, esse programa trazendo essas músicas que com certeza fazem você relembrar de momentos inesquecíveis e de pessoas importantes na sua vida. Meu amigo Aires, seja muito bem-vindo. Vamos agora botar o coração de todos os nossos amigos ouvintes para bater muito mais forte.
1: Falando de amor em forma de música, falando de amor em forma de canção, este é o programa Love Memories, indo fundo ao seu coração, com as mais belas músicas românticas de todos os tempos. Aqui você vai curtir, ouvindo sempre, a trilha sonora da sua vida, numa verdadeira viagem musical, por 2 horas, como fazemos toda semana. Aqui no nosso Love Memories, hoje o programa de número 720, vamos juntos a partir de agora, eu, José Aires, meu amigo Daniel Santana, com você, os DJs Aires e Daniel, isso aí. Então, Daniel, a partir de agora, o nosso Love Memories fala mais alto no coração do nosso ouvinte, né? O que teremos, então, no nosso Love Memories de hoje? Passa pra gente aí alguns artistas que irão desfilar por aqui. Diz pra gente.
0: No nosso programa Love Memories 720, meu amigo Aires, teremos músicas românticas lindíssimas com The Police, Jason Donovan, Elton John, Joe Anderson, James Taylor, Lu Borges, Sade, Prince, New Kids on the Block, Marvin Gaye, Liverpool Express, Erasmo Carlos e muito mais. E vamos começar já o nosso programa muito bem, curtindo uma música de 1986, com Cazuza e Bebel Gilberto, Eu Preciso Dizer Que Eu Te Amo.

0: Fechando o nosso primeiro módulo do Love Memories de hoje, voltando ao ano de 80, a dupla Elton John e France Gall, e a saudade Donné pour Donné.
1: De 1970, ouvimos, sob os vocais de Hélio Eduardo Costa Manso, também conhecido como Steve McLean, o grupo brasileiro Sunday, e essa música fez parte da novela Superplá da TV Tupi, I'm Gonna Get Married.
0: Ouvimos do ano 89 a música que teve o original por Brian Hyland do ano de 62 com Jason Donovan, Sealed with a Kiss.
1: De 1978, o grupo The Police com Roxanne.
0: Ouvimos do ano 85 Dire Straits, Brothers in Arms.
1: De 1986, uma composição de Dé, Bebel Gilberto e Cazuza, com Cazuza e Bebel Gilberto, Eu Preciso Dizer Que Eu Te Amo.
0: Muito bom, né, Daniel?
1: Muito bom. Começamos assim, no ritmo, para fazer amolecer os corações mais duros.
0: Isso mesmo. Como sempre, né? Fazendo aquela coisa bem suave, bem devagarinho, chegando bem suave aos seus ouvidos, adentrando até o seu coração. Esse é o programa Love Memories.
1: Você sabe que aqui é onde você encontra aquelas músicas que falam mais fundo, que tocam mais fundo ao seu coração. Você está ao lado da pessoa amada, você tem esse prazer de estar ao lado da pessoa amada. E, de repente, se você não está ao lado da pessoa amada, liga para ela, manda uma mensagem, vai lá no WhatsApp, diz, olha, eu estou ouvindo o programa Love Memories, vamos ouvir juntos, vamos lembrar daquelas músicas que fizeram parte da trilha sonora da nossa vida.
2: Com certeza. Aqui é o lugar que o seu coração vai bater mais forte. Com certeza vai estar mais amolecido. O Love Memories trazendo essas pérolas da música romântica. E para começar, a gente volta ao ano de 70. Essa coisa linda, com James Taylor, Fire and Rain.

0: fechando o segundo módulo do programa Love Memories, uma música do ano 2000, com Sade, By Your Side.
1: Do ano de 72, ouvimos a bela composição de Lô Borges, Márcio Borges e Milton Nascimento, com Lô Borges, Clube da Esquina, número 2.
0: De 1982, Alessi Brothers e Christopher Cross, Forever.
1: Do ano de 1968, ouvimos os gregos do grupo Aphrodite's Child, com Rain and Tears.
0: De 1974, John Anderson, com You Gotta Believe.
1: No ano 82, ouvimos a composição de Thomas Hott e Luiz Guedes, com Rony Von, Cachoeira.
0: E abrimos o módulo muito bem com um clássico da música romântica, de 1970, James Taylor, Fire and Rain. E aí, meu amigo Aires, mais um módulo. Pessoal, aqui os nossos amigos do Facebook, que estão sempre aqui conosco, falando, tá todo mundo dizendo que estamos pegando, como sempre, pesado, né?
1: É verdade. E essa música aqui do Rony Von, com certeza fez muita gente voltar uma boa época, né?
0: Uma época inesquecível, para muita gente, tenho certeza.
1: É isso aí.
0: E vamos dar então a nossa paradinha do programa Love Memories de hoje. É bem rapidinha. Voltamos já.
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0: Começando a segunda hora do programa Love Memories, mandando aquele abraço para toda a galera que curte.

0: curte o programa Love Memories lá no Facebook. Pessoal da Itália que curte muito o programa Love Memories, né? Hoje acho que nós temos até alguma musiquinha aí italiana, né, Aide?
1: Já está aqui separado para este módulo.
0: Opa! Ah, então os italianos fiquem aí prestando atenção que vem uma linda música por aí.
1: A turma toda, um grande abraço e vamos dando prosseguimento ao nosso Love Memories.
0: E vamos começar esse nosso terceiro módulo viajando no tempo. Uma música que é original de 1971, só que nós vamos ouvir a versão de 1996 com Prince, Beat by Gollywog.

0: Fechando mais um módulo do Love Memories de hoje, a gente traz uma saudade do ano de 99. A música que fez parte da trilha sonora da novela Uga Uga, por Brian McKnight, Back at One.
1: De 1965, essa fomos lá no fundo do baú. Uma saudade do italiano Gianni Morandi, com Se Non Avessi Più Te.
0: Do ano 82, ouvimos da trilha sonora da novela Elas por Elas, Charlene, com I've Never Been to Me.
1: De 1992, música que fez parte da trilha sonora da novela Mulheres de Areia, com Oriel Clark, Let It Be Me.
0: Do ano de 77, nós ouvimos o brasileiro Ricardo Fegali, aquele mesmo do Roupa Nova. A música da trilha sonora da novela Locomotivas, ele como Richard Young e a grande saudade, Rainy Day.
1: De 1995, música que fez parte da trilha sonora da novela Explode Coração, com o grupo Take That, Back for Good.
0: E abrindo a nossa segunda hora do programa Love Memories de hoje, ouvimos a versão do ano de 96, com Prince, a saudade que a original foi do ano de 71 do grupo Stylistics, Betcha by Golly Wall. Pois bem, mais um grande módulo com grandes pedidos.
1: Se você tem um pedido, quer ouvir uma música, vai lá, coloca que a gente, assim que pode, a gente atende o pedido aqui no programa.
0: Com certeza, às vezes você quer passar uma data festiva.
1: Um aniversário.
0: Aniversário de casamento.
1: Também.
0: Não é isso? Ou alguma coisa que a lembre ou que o lembre de um passado muito bom, né? E você quer ouvir uma música, você pode pedir através lá do Facebook pelo grupo do programa Love Memories. Ok, então? E rapidamente, em breve, nós estaremos atendendo o seu pedido.
1: Você já ligou para a pessoa amada? Você já fez aquele contato? Agora, de repente, quem sabe vocês estavam brigados? Então, não é o momento ideal para vocês fazerem as pazes ouvindo o Love Memories? Ligue e avisa. Olha, vamos ouvir uma música, depois a gente volta a conversar, vamos fazer as pazes, vamos esquecer tudo que passou, porque o grande amor sempre consegue vencer os maus momentos.
0: E certamente o amor sempre fala mais alto, é verdade. Então vamos voltar no tempo, revivendo a boa música do final da década de 80, trazendo uma do ano de 88, com um grupo New Kids on the Block, e a bela Please Don't Go Girl.
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0: E fechando muito bem o programa Love Memories de hoje com uma música sensacional, composição de Erasmo e Roberto Carlos, de 1981, com Erasmo Carlos, Minha Superstar.
1: Ouvimos do ano 71, um dos primeiros grandes sucessos do grupo America, e a bela A Horse With No Name.
0: De 1977, uma música que fez parte da trilha da novela O Astro, Liverpool Express, Dreaming.
1: Do ano 82, uma que foi tema da série de TV Fama, na década de 80, ouvimos a bela Star Maker com The Kids From Fame.
0: De 1971, uma voz inesquecível, Marvin Gaye, What's Going On.
1: E para abrir o módulo, esse último módulo do nosso Love Memories, trouxemos uma do ano 88, New Kids on the Block, Please Don't Go Girl. Para fechar com chave de ouro, mais um Love Memories.
0: E fechamos muito bem. E vamos deixar uma dica para o pessoal que curte disco e dance music dos anos 70 e 80. Eu e meu amigo José Aires estamos aqui trazendo o Disco Friends.
1: Disco Friends, o melhor das pistas de dança, trazendo o melhor das décadas de 70, 80 e de vez em quando década de 90.
0: Chegamos ao final.
1: Sempre com aquele gostinho de quero mais.
0: É, mas semana que vem a gente já deixa marcado na agenda o compromisso. Semana que vem estaremos nos encontrando mais uma vez aqui, sempre neste mesmo horário, para curtirmos muita música romântica. Então, aquele beijo no coração, uma ótima semana para todos. Até o próximo Love Memories.
1: Chegamos ao fim, então, de mais um Love Memories. E, como de costume, renovando aquele encontro para a próxima semana, estarmos juntinhos mais uma vez por 2 horas para curtir a trilha sonora da sua vida. É o Love Memories, com as mais belas músicas românticas de todos os tempos, nessa verdadeira viagem musical. Deixando sempre aquele abraço carinhoso para você, o nosso ouvinte aí do outro lado, e desejando uma ótima semana e, claro, dizendo que foi um grande prazer estar junto com você mais uma vez e renovando o encontro para a semana que vem estarmos juntos de novo, né? Abraços também aos nossos amigos parceiros, aqueles que estão sempre juntinhos e retransmitindo o Love Memories em suas FMs, em suas webs, toda semana. Isso aí. Então, aquele abraço a você que nos ouve pela Rádio Top Mix de São Caetano do Sul, em São Paulo, pela Rádio Poeira, em Marechal Cândido Rondon, no Paraná, Rádio Azteca Independiente, da Cidade do México, no México, Rádio Golden State, da Califórnia, nos Estados Unidos, Rádio Canudos FM 104,9, de Boa Viagem, no Ceará, pela Cabaré Rádio do Rio de Janeiro, Rádio Baruque FM de São Paulo, Rádio TV 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Encontro marcado para um próximo Love Memories na semana que vem, no mesmo local, mesmo horário, como de costume. Nós daqui e você daí, com muito amor no coração.
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0: A partir de agora, você, amigo ouvinte, em qualquer lugar do planeta, é o nosso convidado para curtir mais um programa Disco Friends, o melhor da disco e dance music, anos 70, anos 80, um pouquinho dos anos 90. Venha conosco viajar no tempo, para as discotecas, os bailinhos, aquelas festas de noite de sábado, aquelas domingueiras, né? Domingo à tarde, aquelas festinhas que tinha muita música dançante. E essas músicas estão sempre aqui no programa Disco Friends, 2 horas com muita música para você fazer uma festa aí na sua casa. Você sempre curtindo o programa Disco Friends pela Rádio Atividade 860 do Rio de Janeiro, a RWTV Nova Búzios do Rio de Janeiro, Bossa Nova Peru Rádio de Lima no Peru, Rádio Alta Frequência de São 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Mais uma vez, mandando aquele abraço para todos os nossos amigos ouvintes, agradecendo a audiência, agradecendo a companhia, o pessoal que também vai lá no Facebook, no grupo do programa Disco Friends, e manda um alô para a gente, manda sugestões, faz comentários. É muito bom isso. Meu amigo Ed, que prazer estarmos juntos mais uma vez aqui no estúdio, né? Mais um programa Disco Friends. Vamos curtir muita música a partir de agora e eu tenho certeza que os nossos amigos ouvintes vão gostar muito também.
1: Saudações, meu amigo Daniel. Saudações a todos os nossos queridos friends. É, mais uma semana juntos e mixados para mais um Disco Friends, a nossa festa musical de toda semana que traz o melhor das pistas de dança das décadas de 70, 80 e de vez em quando década de 90, para a gente curtir, matando sempre aquela saudade gostosa, revivendo a boa época da música, né? É, que a gente saia para dançar tranquilamente e sair aquelas festinhas, como você me lembrou. É, vamos lá. Isso mesmo, Daniel. Vamos ao nosso Disco Friends de número 892. Toda semana junto com você, a partir de agora. Os DJs Daniel Santana e José Aires levando para você 2 horas com o melhor da Disco and Dance Music. Como a gente faz toda semana por mais de 17 anos ao seu lado. E você que está chegando pela primeira vez ou está recentemente aqui com a gente, certamente vai fazer a sua festa aí onde você estiver. Arraste a mesa e as cadeiras e faça da sua sala de estar a sua pista de dança. É isso aí. Então, Daniel, eu vou começar o programa de hoje, né? Então eu vou seguindo ali pro CDJ. Enquanto isso, Daniel vai falando aí pra turma, pra você, o nosso friend, o que teremos no nosso Disco Friends de hoje. Vamos lá, tô seguindo pra lá, Daniel. Fala com a turma aí, bate um papo. Vamos começando então, a partir de agora, mais um Disco Friends. É sempre um prazer estar com você aí do outro lado. Vamos nessa.
0: Isso mesmo, amigo Aide. Vou dar umas dicas aos nossos ouvintes do que teremos no programa de hoje, só pra ficar com aquela água na boca. Teremos Chaka Khan, The Pointer Sisters, teremos Deb Gibson, Pet Shop Boys, Ray Parker Jr., Brothers Johnson, teremos Kung Fung Shan, Kool and the Gang, New Order, Cutting Crew, Mel and King e muitas outras. E agora, meu amigo Ais está ali prontinho para agitar a primeira sequência de hoje. Manda ver, DJ, a pista agora é toda sua.
1: A pista, ela é toda nossa, ela é toda dos Friends. Então vamos abrindo mais um Disco Friends, a nossa primeira sequência, abertura, aquela abertura de pista que você vai chegando para dançar. Vamos abrindo então, começando na década de 70, com o saudoso Lou Rawls. Revivendo uma boa época, então vamos começando com Lady Love. Venha para o Disco Friends, porque aqui ninguém pode ficar parado.

0: Não toque no seu mouse, não toque no seu aplicativo. Você está no Disco Friends e o melhor das pistas de dança nas décadas de 70 e 80, às vezes também arranhando a década de 90, né? É, entrando na década de 90 para fazer a sua festa, às vezes aqui também no Disco Friends, fechando a nossa primeira sequência de hoje, o nosso primeiro módulo, aqui com uma saudade, um extended da genuína Disco Music com Debbie Jacobs, Hot Hot. Give it all you got, oh coisa boa! Antes tivemos Debbie Gibson com Electric Youth. Essa aqui foi do finalzinho da década de 80 já, né? É, ouvimos uma já da década de 90, pois é, com Delight, Grooves in the Heart. Coisa boa demais, essa toca muito até hoje aí nas festas de flashback, né? Isso aí! Antes tivemos The Pointer Sisters com Automatic. Tivemos os Jacksons, The Jacksons Irmãos, com Enjoy Yourself. Outro dia eu toquei aqui uma música, né? É, e citei que teria sido do último álbum da Motown, né? Dos irmãos, na verdade, foi uma coletânea ainda da Motown, mas foi um dos últimos trabalhos ali feito pela Motown, né? E esse aqui, onde tinha a música Enjoy Yourself, o álbum de nome The Jacksons, e que foi lançado no ano de 76. Foi o primeiro álbum já pela Epic Records, logo depois da saída da Motown, depois de 7 anos, né, 8 anos quase, o grupo que era Jackson 5 e passou a se chamar The Jacksons a partir deste álbum que tinha essa música aqui, Enjoy Yourself, exatamente. É, matando saudade. E antes, né, tivemos Papillon com Chaka Khan, aka Hot Butterfly, a música que foi a regravação da música de Greg Diamond, né? Pois é. E a primeira da sequência do ano de 77, o saudoso Lou Rawls e o seu vozeirão com Lady Love. E aí? Foi bom pra você? Curtiu? Gostou? Claro que sim. E aí, DJ Daniel, diz pra gente, começamos bem, não?
1: Muito bom, meu amigo Ais. Abriu o programa só com farofas, né? Já chamou todo mundo pra pista. A pista tá cheia, todo mundo dançando. Curti demais essa sequência. E vou pegar carona na sua sequência pra manter a pista cheia, a pista quente e todo mundo dançando. Abrindo com Fancy, Moscow is Calling. Venha dançar, venha curtir. No programa Disco Friends você não fica parado nunca.

0: Terminando de ouvir Na Pontinha do Laser, uma extended remix de Alizé, Moa Lolita. Antes, Pet Shop Boys, Western Girls, Joy, Touch by Touch, Del Faro, Bandiera La Playa del Sol, uma maxi version de CC Catch, Cause You Are Young, e abrindo a sequência, uma on the line mix de Fancy, Moscow Scalling. Que tal, amigo ouvinte? Você curtiu? Você dançou? O meu amigo Ais aqui ficou pra lá e pra cá na cadeira de rodinhas. Curtiu bastante, não é, Aires?
1: Sem dúvida, Daniel. Curti bastante. Tenho certeza que todos curtiram aqui essa sequência no Disco Friends com a Eurodance, a Eurodisco. É muito bom, Daniel. Show de bola aqui, passando por clássicos de Pet Shop Boys, não é isso? E também aqui você abriu com Fancy, um grande soul, Moscow Scalling, e como eu falei, Pet Shop Boys, a sua Western Girls, já ali meados da década de 80, né? Anos 80 pra gente curtir aqui nessa sequência do grande DJ Daniel Santana. Isso aí, valeu! Agora então a gente dá aquela paradinha rápida, que é um piscar de olhos, e voltamos com a segunda metade do Disco Friends. É, ainda tem muita coisa pra você curtir, ó. Teremos Rick James, Brother Johnson, Quincy Jones, Cool and the Gang, teremos também Ken Laszlo, ouviremos Kilton Crew, New Order e muita coisa boa ainda para curtir. Não demora nada, é rapidinho a paradinha e voltamos já com mais Disco Friends para você.
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0: Estamos começando a nossa segunda parte do programa Disco Friends. A partir de agora, teremos mais uma hora com muita música super dançante, voando pelos anos 70, nos 80, um pouquinho dos anos 90, comigo DJ Daniel Santana e com o meu amigo DJ José Ais. Há mais de 17 anos, o programa Disco Friends está aqui todas as semanas trazendo essa música que faz uma festa aí na sua casa, em qualquer lugar do planeta. E você que curte o programa Disco Friends pelas rádios parceiras, queremos deixar aquele abraço, aquele agradecimento pela sua companhia, pela sua parceria. É muito bom saber que você está em qualquer lugar do planeta curtindo aqui o nosso programa.
1: Então vamos começando a nossa segunda metade do Disco Friends com muita música para você, é claro. Voltando no tempo ao ano de 1981, no iniciozinho da década de 80, começando muito bem, e a lembrança de Ray Parker Jr. and Radio. Vamos com Still in the Groove. Venha para o Disco Friends, aumente o som e vamos dançar, porque aqui ninguém pode ficar parado. Vamos nessa!

0: Não toque no seu aplicativo, não toque no seu mouse, você está no Disco Friends. E o melhor das pistas de dança das décadas de 70 a 80 e às vezes, como já fizemos lá na primeira sequência, né? Também década de 90, é claro. Aqui fechando mais uma sequência na década de 80 e mesclando com alguma coisa do finalzinho da década de 70, já na virada da década, né? Pois é, coisa boa demais. 7 grandes sucessos para você dançar e não parar nunca. Isso! Fechando aqui com um extended do grupo Kool & The Gang, um dos maiores grupos de música disco, funk, black music de todos os tempos, com Hanging Out, um grande hit do Kool & The Gang. Grande Kool & The Gang. Antes tivemos Come Function com Too Tight. Tivemos Quincy Jones e nos vocais aqui de Patty Austin com Razzamatazz, um grande clássico, né? Razzamatazz. Ouvimos Cherry Lynn com Shake It Up Tonight, outro grande som dos bailes, muito bom. Ouvimos Brother Johnson com The Real Thing. Antes tivemos Rick James, saudoso Rick James, com Give It To Me Baby. E a primeira da sequência, Ray Parker Jr. e o grupo Radio com Still In The Groove. Pra você curtir e matar a saudade, você curtiu? Meu amigo Daniel tá aqui sorridente, dançante, como sempre, né? É isso aí, DJ Daniel, claro, curtiu e tá curtindo muito, né? Diz pra gente, o que, que você achou dessa sequência?
1: Perfeita sequência, meu amigo. É claro que eu adorei todas as músicas, mixagens de primeira qualidade. E agora, para fechar o programa Disco Friends, eu escolhi aqui umas músicas bem legais, Eurodisco, que com certeza todo mundo vai curtir, abrindo com Mike Marin, Dancing in the Dark. Venha dançar, venha curtir. Esse é o programa Disco Friends. Você sabe que aqui a pista está sempre lotada.

0: Terminando de ouvir a nossa última sequência de hoje, fechando o programa Disco Friends com Mel and Keane, Respectable. Antes tivemos New Order, Your Silent Face. Tivemos também Cutting Crew, I Just Die In Your Arms. Raquel, Michael Jackson e Jermaine Jackson, uma versão ultimix de Somebody's Watching Me. Animotion, Obsession. Trans-X, Living on Video. Tivemos também Bonnie M apresentando Baby's Gang, Rap Song. Ken Laszlo, Tonight. E abrindo a sequência, uma Galactic Remix de Mike Marine, Dance in the Dark. Que tal, amigo ouvinte? Curtiu, dançou com o som do programa Disco Friends de hoje? Deu para fazer aquela festa aí na sua casa? Ah, que bom! É muito bom saber disso. Semana que vem tem mais. Meu amigo Aiz, o que você achou da sequência que fechou o programa de hoje?
1: Fechando muito bem, em grande estilo, com grandes sucessos, grandes clássicos das pistas da década de 80. É, pra gente fechar muito bem, né? Mel and Keane, ainda ao fundo, com Respectable. É, um grande som, né? Isso mesmo, passando aí por New Order, Cutting Crew, é, um grande som. E Raquel, Michael Jackson e Jermaine Jackson. Muitos dizem, né? Engraçado que você não acha catalogado isso com o nome de Jermaine Jackson. Mas ele está lá também com seus vocais. Raquel, que é o filho do dono da Motown. Eu tenho falado tanto de Motown ultimamente, né? Pois é, Raquel, isso, filho de Berry Gordy Jr. É o dono e fundador da Motown, exatamente. Raquel, que na verdade chama-se Kennedy William Gordy. Pois é, tem história também essa música, rapaz, porque ele, né, para não dizer que era o filho do homem, ele se auto-camuflou, vamos botar assim, com o pseudônimo de Raquel e chamou ninguém mais, ninguém menos do que Michael Jackson para lhe ajudar nessa música. E acabou fazendo sucesso, né? Não poderia ser diferente, né? Pois é, isso aí tem história, né? Disco Friends e a história da música aí pra você, contando sempre aquelas historinhas. Pra fechar muito bem, né, Daniel, nessa última sequência e aquele gostinho de quero mais que fica no ar. Legal, uma grande sequência pra fechar muito bem o nosso Disco Friends de número 892. Valeu, DJ, grande sequência, parabéns.
0: Exatamente, meu amigo Aiz, está na hora de encerrarmos esse programa de Disco Friends. Já está dando aquela saudade, né, Aiz? Puxa, mas semana que vem a gente está de volta. Teremos mais 2 horas com essa música super dançante, agradecendo aí você, amigo ouvinte, em qualquer lugar do planeta. Onde quer que você nos ouça, seja pela manhã, à tarde ou à noite ou até mesmo de madrugada. É muito bom saber que você está aí, que você curte o nosso trabalho aqui, que você curte o nosso programa. Isso aqui que a gente faz com muito carinho, não é mesmo, Aiz? Para todos os nossos amigos ouvintes, nós amamos essas músicas, gostamos muito de tocar, de ouvir essas músicas, de ver a pista cheia, todo mundo dançando e até mesmo imaginar que em qualquer lugar do planeta você está aí curtindo, dançando e gosta dessa música. Aquele abraço para todos os nossos amigos ouvintes. Mais uma vez, lembrando, semana que vem estamos de volta com Disco Friends e também com o programa Love Memories, trazendo aquelas músicas super românticas. Meu amigo Aiz, obrigado pela parceria, pela companhia, mais 17 anos aqui, juntos, todas as semanas fazendo esse programa. Para você, para toda a sua família, um final de semana maravilhoso e uma semana sensacional. E a todos os nossos amigos ouvintes, eu quero desejar que tenham uma semana super produtiva, com muita saúde, com muita paz, muitas alegrias e sempre muita música. E semana que vem a gente se encontra aqui em mais um programa Disco Friends. Um beijo no coração.
1: Valeu, meu amigo Daniel, para você também, ótima semana. Foi muito bom mais uma vez estarmos juntos aqui para mais um Disco Friends. Valeu pela companhia, pela parceria, mais uma vez caminhando aí para os 18 anos, completando a maioridade em breve. É isso aí. Valeu, meu parceiro, até a próxima. Ótima semana e um grande abraço a toda a família. É isso aí. Valeu. Então é isso, gente. Chegando ao fim do Disco Friends mais uma vez e renovando esse encontro, né, para a semana que vem estarmos juntos mais uma vez para curtir o melhor das pistas de dança das décadas de 70 e 80 e também alguma coisa da década de 90, como fizemos hoje, pincelamos ali alguma coisa, né? Então o encontro já está marcado, mesmo local, mesmo horário, como de costume. Se você chegou a primeira vez, esperamos o seu retorno na próxima semana. É um prazer estar com você, o nosso friend de toda semana. Vamos juntos e mixados por 2 horas. É, o encontro já está marcado. Um abraço a toda a turma e também aos nossos parceiros que retransmitem nas suas FMs, nas suas webs, o programa Disco Friends. E a você que nos ouve de qualquer lugar desse planeta, pela Rádio Top Mix de São Caetano do Sul, em São Paulo, da Rádio Poeira de Marechal Cândido Rondon, no Paraná, pela Rádio Canudos FM em 104,9 de Boa Viagem, no Ceará. Também pela Cabaré Rádio do Rio de Janeiro, Estilo Web Rádio de Fortaleza, no Ceará, Rádio Baruque FM de São Paulo, Rádio TV Joinville Web de Joinville, Santa Catarina, Rádio Memphis de São Paulo, Rádio Vitrola do ET de Varginha, Minas Gerais, Rádio Bloco de Santa Maria, no Rio Grande do Sul, Rádio Princesa do Vale em FM 87,9 de Lindóia do Sul, em Santa Catarina, Rádio Cerveira FM 93,6 de Portugal, Rádio Nova Oeste de Portugal, Rádio Atlântico de Cabo Verde, Old Robot Media do Equador, MKK Web Rádio de São Paulo, Rádio Xiga do Japão, Rádio PA News de Portugal, Rádio Alta Frequência de São Paulo, Bossa Nova Peru Rádio de Lima, no Peru, a RWTV Nova Búzios aqui do Rio de Janeiro e a toda a turma também aqui da Rádio Atividade 860 do Rio de Janeiro. Encontro marcado para semana que vem em mais um Disco Friends. Já está feito, hein? Combinado? Esperamos por você. Um grande abraço e até lá. Valeu, tchau, tchau. Valeu, Daniel. Até a próxima. Tchau.

0: ela é mais 200. Nota dessa aqui, três notas dessa. Cara, não?
1: Pra mim beber um negócio.
0: Não, se não quer, tá bom.

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Sejam muito bem-vindos. A partir de agora você vai curtir o melhor da country music de todos os tempos aqui na Radioatividade 860. Vamos ficar durante uma hora com aquelas músicas dançantes, aquelas músicas românticas e com grandes sucessos de Shania Twain aqui diretamente do 860 Country Music. No programa de hoje nós vamos ter Alan Jackson, Ronnie Millsap, Brad Paisley, Chad Brock, Diamond Rio, Eddie Rabbit e Shania Twain, claro. Você já sabe que aqui é a casa da música country. E você também pode ir lá no Facebook, no perfil da Radioatividade 860 e mandar o seu recado, fazer o seu pedido, fazer o seu comentário. Mas não vamos ficar falando muito, né? Eu sei que você quer curtir música e quer curtir música country da boa. Então vamos começar. Muito bem, certo? Vamos começar com Alan Jackson, Little Bitty.

0: Estamos terminando o nosso primeiro módulo do 860 Country Music na pontinha da agulha com Trick Pony Power Me. Antes foi Shenandoah com If Bubba Can Dance, Ronnie Millsap com Always Fall in Love and War, Phil Vassar com Carlini, e abrimos o módulo muito bem com Alan Jackson, Little Bitty. E aí, curtiu, gostou? Então vai lá no Facebook, manda um comentário pra gente ou aqui no próprio site da Rádio Atividade 860, vai lá no Contatos e manda o seu recadinho pra gente, faz o seu pedido. Vamos dar uma paradinha agora bem rápida para os nossos comerciais, porque o segundo módulo vem aí. E no segundo módulo nós vamos ter Brad Paisley, Chad Brock, Diamond Rio e Eddie Rabbit. Então é rapidinho, voltamos já já.
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E já estamos voltando para o segundo módulo do 860 Country Music. Aqui é a casa da Country Music, é a radioatividade 860. Você sabe que se você curte música country, o endereço certo é aqui. E mesmo que você de repente perca o nosso programa de hoje ou parte dele, vai poder ouvir as reprises. No final do programa nós vamos falar o horário de todas as reprises. E também lembrando, você pode curtir o 860 Country Music no seu celular, através do TuneIn. 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E vamos agora começar de música e começar também muito bem esse segundo módulo com Brad Paisley, We Danced.

0: E estamos fechando o nosso segundo módulo do 860 Country Music com Eddie Rabbit, Every Which Way But Loose. Antes foi Diamond Rio com In a Week or Two, Chad Brock com Ordinary Life, e a primeira do módulo foi Brad Paisley, We Danced. Gostou? Curtiu? Está gostando do 860 Country Music de hoje? Então, manda um recado pra gente. Fala o que você está curtindo ou que música você gostaria de ouvir aqui no nosso programa. Lembrando que agora, no nosso próximo terceiro módulo, vamos ter aquele módulo especial só com 4 sucessos de Shania Twain. Então, é bem rapidinho, vamos dar uma paradinha para os nossos comerciais e voltamos já.
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1: Estamos voltando para o terceiro e último módulo do 860 Country Music. E este módulo, você sabe, é o módulo de Shania Twain. Vamos só lembrar umas coisinhas aqui, que em novembro de 2002, depois de consolidar-se como uma artista internacional, ela lançou Up, um álbum que levou 5 anos para gravar e que ficaria 5 semanas no topo das paradas dos Estados Unidos, estreando em número 1, com 874 mil cópias vendidas apenas na primeira semana. Em todo o mundo, o sucesso foi notável, embora mais modesto que o seu anterior Come On Over. Em 2003, ela iniciou uma segunda turnê, mas dessa vez em todo o mundo, realizando nos Estados Unidos, Canadá, Europa e Austrália. Bom, então vamos curtir Shania Twain e vamos começar este módulo com Rock This Country.

música country. E você sabe que aqui no 860 Country Music sempre temos um módulo especial de Shania Twain. Bom, vamos ficando por aqui, lembrando que o programa 860 Country Music vai ao ar todas as terças-feiras a partir das 10 horas da noite, tem uma reprise nas sextas-feiras a partir das 8 horas da noite e também aos domingos às 10 horas da manhã. Três horários, três bons motivos para você curtir música country. E de repente você quer sugerir outros horários para uma reprise desse programa? Vai no nosso site, lá no Contatos, e fala pra gente o que você está achando do programa. Pode fazer sugestão de músicas ou então de repente outros horários que você gostaria de ouvir a reprise do programa. E aqui na Rádio Atividade 860 você sabe que tem muitos outros ritmos para você ficar ouvindo música por todo o seu dia, 24 horas. Se você quer aquela música disco e dance dos anos 70 e 80, o programa é o Disco Friends todos os sábados a partir das 8 horas da noite. Você quer curtir música romântica? Todas as quintas-feiras às 10 horas da noite tem o Love Memories. Você quer ouvir aquela música autoral independente? Conhecer os novos grandes sucessos da MPB? É o Estrada 55 toda sexta-feira a partir das 15 horas. E temos várias reprises de todos os nossos programas. Consulte no nosso site, tem lá toda a programação. Bom, vamos ficando por aqui mais uma vez, mandando aquele abraço para toda a galera que está sempre ligada no nosso programa, principalmente o pessoal do fã-clube de Shania Twain, que sempre prestigia o nosso programa, nossa amiga lá de São Paulo, Sandra Twain, um beijão para você, um beijo no coração de todos vocês, uma ótima semana. Semana que vem a gente está de volta com muito mais Country Music aqui no 860 Country Music. Até lá, um abraço!

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1: Olá, ouvintes, eu sou Márcio Selle e este é o Pitada Musical, o seu drops com o que há de novo e melhor na cena independente da música brasileira. No Pitada de hoje, a cantora e compositora Paula Souto. Ela é paulista, reside em São Paulo, mas já viveu em Los Angeles, onde estudou canto e música. De volta ao Brasil, montou um trio de jazz bossa e começou a frequentar rodas de samba para conhecer mais desse universo que se tornou sua paixão. Desde então, vem apresentando seu vasto repertório do cancioneiro popular brasileiro em shows pela noite paulistana. Seu primeiro CD, Toda Sorte do Mundo, que teve arranjos e direção musical de Deni Domenico, ganhou menção honrosa pelo site Embrulhador, que elege os 100 melhores álbuns da música brasileira de cada ano. Escutaremos com Paula Souto dela a canção que

dá título ao seu primeiro álbum, Toda Sorte do Mundo. Logo após, a gente escuta Leve, também de autoria de Paula. Encerrando o bloco, O Mal Que Você Me Faz, de Guga Domênico e Carlos Castelo. Com vocês, Paula Souto.

0: escutamos com Paula Souto O Mal Que Você Me Faz, Leve e abrindo o bloco Toda a Sorte do Mundo, faixa título do primeiro álbum de Paula Souto e que está disponível em todas as plataformas digitais. Você pode encontrar mais informações através do site oficial da cantora, paulasouto.com.br. E este foi o nosso Drops Musical de hoje. Um beijo a todos e até o próximo Pitada Musical.
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